0: Deus Todo-Poderoso tenha misericórdia de nós, perdone nossos pecados e nos leve à vida eterna.
1: Amém.
0: Cantamos nosso Glória.